0: Houve consumo de substâncias lícitas e ilícitas, vídeos que mostram em parcerias de influenciadores com outros serviços que são serviços restritos para maiores de 18 anos, como, por exemplo, serviços de casas de apostas.
1: A classificação indicativa tem caráter informativo e é destinada a pais responsáveis e à sociedade em geral. O agente da Polícia Civil do Distrito Federal e chefe da Seção de Investigação de Crimes Cibernéticos contra Crianças e

embarcadores nesta missão, o governo do Brasil lançou um guia sobre o uso dos dispositivos digitais na infância e adolescência. O documento orienta, por exemplo, sobre os riscos do uso excessivo dos aparelhos, como atraso no desenvolvimento, sedentarismo e aumento nos níveis de ansiedade. O guia traz ainda informações sobre o tempo de tela adequado para cada idade. Crianças de 2 anos, por exemplo, não devem ser expostas à tela.

0: Republicanos da Bahia, a população baiana enfrenta graves problemas nas áreas de emprego, educação e segurança pública. O deputado afirma que o estado vive uma das piores crises administrativas de sua história.
1: Marcelo Nilo chama a atenção ainda para a superlotação dos hospitais estaduais e relata que pacientes enfrentam condições precárias nos corredores das unidades de saúde. Segundo o parlamentar, falta sensibilidade e compromisso humanitário por parte do governo estadual.
0: Carla Dixon, do PL, cobra do governo do Rio Grande do Norte apuração sobre o surgimento de uma sigla associada à facção criminosa na região do Morro do Careca, ponto turístico localizado na praia de Ponta Negra, em Natal.
1: Carla Dixon avalia que o episódio expõe a fragilidade na proteção de áreas turísticas e ambientais do Rio Grande do Norte. Ela cobra do poder público estadual maior proteção a moradores e visitantes com medidas efetivas de segurança em locais que são símbolos do estado.
0: Valdenor Pereira, do PT, realça a pesquisa

e depois eles se anistiam. É, 20% de cadeiras teria um reflexo imediato na ocupação dessas cadeiras. Sim, mas a gente já tem 18% aqui na Câmara, né? A gente tem assembleias legislativas que tem um percentual maior que isso. Se a gente define 20% como piso, esse piso vai virar teto. Porque nesses 30 anos a gente sabe o que aconteceu. Na verdade, em todos os anos, né, deste país, a gente sabe que piso vira teto. E isso é muito pouco. Além disso, então, assim, seria um

0: Em Brasília, 23 horas e 9 minutos.
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0: Agora tem Tom Jobim.

0: você, Ana Lu Sampaio, Roberto Menescal e antes Tom Jobim, Matita Perê. 23 horas e 19 minutos em Brasília.
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0: A gente volta com o Tom.

né? O Sérgio Balona mais acordeonista. Ele é vibrafonista, era vibrafonista também, pianista, tecladista e arranjador. Mas aqui a gente vai destacar mais o acordeonista, fazendo uma série de duos aqui com pianistas convidados, né? Então a gente vai para o nosso primeiro bloco do programa, trazendo aí Sérgio Balona e seus convidados de honra.

A música do dia, do dia 20 de maio, que é o dia da abelha. A abelha tem um dia para ela, 20 de maio. Muito importante para a gente pensar um pouco no meio ambiente e na importância que animais que a gente considera relativamente insignificantes têm para a nossa sobrevivência. Você vai

0: de Beth.
1: Você ouviu Beth Carvalho, Zélia Duncan, 1800 colinas.

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é que esse número de mulheres nos espaços de poder, especialmente nos legislativos, fosse sendo ampliado até alcançar 30%, mas também mirando em um futuro na paridade, que seria a igualdade entre homens e mulheres nas representações, ou seja, uma proporcionalidade à população. Se nós temos 52% de mulheres na população, teríamos 52% de mulheres nos parlamentos, né, no caso do Brasil. Mas o que, que a gente tem visto, né? Já se passaram 3 décadas, desde 1996, a gente fez esse seminário internacional agora no final de abril, exatamente como uma forma de relembrar e

Isso, se nada for feito, a produção de alimentos vai enfrentar dificuldades imensas. E não apenas a produção de alimentos, né? A cadeia produtiva e a cadeia alimentar vai ser afetada. A cadeia produtiva para o homem e a cadeia alimentar para todos os seres vivos, né? Os animais, né? Porque vai faltar comida para os animais herbívoros, né? Vai afetar os animais carnívoros, que não vão conseguir se alimentar dos animais que não conseguiram sobreviver por falta de alimento. E o negócio é tão sério que até a gente vai ter impacto, né, se isso acontecer, no vestuário, porque o algodão vem da polinização feita em grande parte por abelhas. A representante mais conhecida das abelhas é a Apis mellifera. Ela é criada em larga escala e produz mel, própolis e geleia real. Existem 25

0: e a tolerância à inadimplência passou de 14 para 90 dias. O crédito será de até 50% do faturamento, chegando a 60% para empresas lideradas por mulheres. Empresas maiores terão no Pronamp carência de até 24 meses, prazo de até 96 meses e o limite do crédito vai subir de R$ 250 mil reais para R$ 500 mil reais.
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2: Estar bem informado é fundamental para exercer sua cidadania, mas você não precisa contratar um detetive. 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E a Câmara

0: climáticas. O Dia Nacional da Mata Atlântica, em 27 de maio, será comemorado com sessão solene no plenário da Câmara. Da Rádio Câmara de Brasília, José Carlos Oliveira.
1: A Câmara aprovou um projeto que obriga órgãos ambientais a aplicarem código florestal em todos os biomas, no lugar de legislações específicas. O repórter Antônio Vital explica as consequências.
2: A Câmara dos Deputados aprovou o projeto que obriga os órgãos ambientais a aplicarem o Código Florestal em áreas produtivas de todos os biomas brasileiros, no lugar de legislações específicas, como a Lei da Mata Atlântica, mais restritiva em relação ao uso da terra para a produção rural. O projeto foi aprovado pelas comissões permanentes da Câmara em caráter terminativo, ou seja, não precisaria passar por votação no plenário e poderia seguir diretamente para o Senado. Um recurso assinado por 57 deputados, a maioria do PT, PSOL e Rede, pedia análise pelo plenário, com o argumento de que a proposta fragiliza a legislação ambiental. O recurso foi rejeitado pelo plenário por uma diferença de 148 votos, o que manteve o texto aprovado pelas comissões. O texto original, apresentado pelo deputado Alceu Moreira, do MDB do Rio Grande do Sul, tratava apenas da aplicação do Código Florestal nas áreas produtivas dos chamados campos de altitude, ecossistema localizado na região sul. O argumento é que aquelas áreas são exploradas há mais de 200 anos e que os produtores

0: embalagem, ocupando pelo menos 15% da área e com destaque suficiente para facilitar a leitura. Para ser classificado como chocolate ao leite, por exemplo, o produto terá que ter no mínimo 25% de cacau e 14% de leite.
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Dias, aqui na Rádio Câmara, na TV Câmara e no canal da Câmara no YouTube. Eu sou Ana Raquel Macedo e convido você a estar comigo nesta próxima hora acompanhando as principais notícias da Câmara dos Deputados e do Congresso Nacional. E estes são os destaques desta edição. O presidente da Câmara confirma a intenção de colocar em votação fim da escala 6x1 na próxima semana. E relator deve apresentar hoje parecer na comissão especial. Câmara inicia votação de propostas prioritárias para o agronegócio, com aprovação de inclusão de cooperativas entre beneficiários de fundos de desenvolvimento regional e novas regras para trabalhadores safristas. E ainda, avançam também no plenário penas mais duras para crimes sexuais contra crianças e adolescentes e mudanças na prestação de contas dos partidos. Você já sabe, você pode mandar suas sugestões, seus comentários, suas perguntas aqui pra gente. Tem algumas formas de entrar em contato com

pequenas propriedades rurais, quando ela é o único meio de sobrevivência daquele produtor. É como se um fotógrafo tivesse uma dívida no banco e o banco penhorasse e tomasse a máquina fotográfica dele. Mesmo assim, é o produtor rural. A pessoa tem ali 30, 40, 50 hectares, só

0: Ele colocando ali o ponto de vista do agricultor, que muitas vezes recebe, segundo ele, um embargo sem ter a possibilidade de defesa prévia. E aí eu queria ouvir do senhor como que o senhor vê esse tipo de argumento.
1: Você pode ter, eventualmente, um ou outro, tá, agricultor que esteja fazendo desmatamento legal. O que a gente tem

0: movimento para tentar legalizar depois essa terra que foi invadida ilegalmente, né, aqui dentro. Então, eu fico muito triste que, de repente, uma instituição, uma frente parlamentar tão grande, tão poderosa, como é a Frente Parlamentar da Agropecuária aqui na Câmara, se sujeita a tocar adiante pautas que são protagonizadas, né, apresentadas por gente que comete crime ambiental, fazendo muito mal para a imagem do agronegócio brasileiro.
1: Tá ok, então vou agradecer mais uma vez ao deputado Nilton Tato, do PT de São Paulo, deputado que é o coordenador da Frente Parlamentar Ambientalista, e por isso você aqui...

0: 6 por 1 entra na reta final, a proposta deve ser votada em plenário na semana que vem. A comissão faz seminários em Belo Horizonte, Florianópolis amanhã e em Manaus na sexta-feira.
1: Pois é, né, Mauro? Atualização, então, dessa questão da proposta sobre o fim da escala 6 por 1. Tinha essa previsão de relator apresentar o texto hoje. Então, tem aí essa previsão da apresentação do relatório, mas estava aí prevista para hoje, mas foi para segunda-feira nessa tentativa de construção de acordo, né?

devem ganhar em todo o Brasil. As remunerações dos profissionais da educação básica são pagas pelas redes de ensino de estados e municípios a partir de recursos do Fundeb, bem como de complementações da União. O presidente da Comissão Especial, deputado Idilvan Alencar, do PSB do Ceará, lembrou que agora a medida provisória, que já está valendo desde janeiro, precisa ser aprovada pelos plenários da Câmara e do Senado antes de 1º de junho para se transformar.

Aprovamos a lei do stalking, a lei Carolina Dieckmann, a lei Joana Maranhão, mas a gente precisa efetivamente também responsabilizar as plataformas sobre esse ódio disseminado às mulheres, que tanto faz mal, porque se vai para a rede, ele acontece também no mundo físico. E aí, no mundo físico, a gente tenta

Eletrônico, edição desta quarta-feira, 20 de maio de 2026. O painel eletrônico teve a apresentação de Ana Raquel Macedo, produção de Marcos Brito e Carmen Fortes. Trabalhos técnicos de Bibiano Nunes, Gilson Ribeiro, Antônio Marcos, Carlos Mendes, Marinho Magalhães, Gilmar Nunes, Petrônio Lopes e Noé de Jesus. A direção de imagem é do Gláucio Branquinho. A edição de Ana Raquel Macedo e Marcelo Lascher. A direção da Rádio Câmara é da Verônica Lima e a direção da TV Câmara é da Daniela André. O diretor de comunicação e mídias digitais é o Cláudio Araújo. O secretário de comunicação, o deputado Marques Beltrão. E o secretário de mídias digitais, o deputado Guilherme Uchoa. A você que esteve com a gente pela Rádio Câmara, pela TV Câmara e pelo canal da Câmara no YouTube, uma ótima quarta-feira. Desejo mesmo também

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2: O governo decidiu que a data para o pagamento do Vale Gás, chamado de Gás do Povo, será no dia 10 de cada mês. Seja dia útil, fim de semana ou feriado, o crédito do Vale será efetuado e estará disponível para os beneficiários. A periodicidade de acesso ao benefício varia conforme a composição familiar registrada no Cadastro Único. Domicílios com 2 ou 3 membros recebem 1 vale a cada 3 meses. Famílias com 4 ou mais integrantes têm direito a 1 vale a cada 2 meses.

0: www.leg.br/compublica.
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4: Agora 9:36 e Zé Cabaleiro.

Esses 3 bi são só um pedacinho de tudo que essa indústria gera. Então, assim, eu vou arrematar, deputado. Não preciso fazer uso de todo o meu tempo, até porque pelo Zoom é muito chato para quem está assistindo. O que eu queria deixar de mensagem é o seguinte: em primeiro lugar, tomemos cuidado com as premissas das pesquisas que são divulgadas. Gasto não é um parâmetro fidedigno para a nossa indústria. Serve para o PlayStation. Para a nossa indústria, não serve. Em segundo lugar,

0: empresas que querem investir no setor. O importante é que a gente chegue a uma equação que seja bem fundamentada e bem consolidada. Obrigado.
1: Muito obrigado, presidente Berlong. Passa a palavra ao deputado Raul.
2: Senhor presidente Paulo Guedes do Bem, senhores convidados, senhoras parlamentares, olha, hoje eu vi pela primeira vez na casa um defensor, né, da jogatina, do azar. Realmente, este último orador tinha uma das missões

todos os governantes. É lamentável ver a situação de um trabalhador de dois salários, que segundo o IPEA, tem 54% de impostos direto e indireto, pesquisa do IPEA. Segundo, esse mesmo cidadão, ele paga 450% de juros do cheque vencido, do cartão de crédito, e no crédito consumidor direto, 150%. Todos esses juros são 10%, 15%, 20% maior.

que permite um cruzamento, uma execução de políticas, de balizadores para aperfeiçoar outras políticas públicas. Então, eu entendo viável, lógico que carece ainda de uma conversa entre vários atores, mas é um momento diferenciado que a gente está com a quantidade de dados. O senhor trouxe também em relação a qual o faturamento dessas empresas

de comparecimento do diretor-geral na data inicialmente prevista, sob a justificativa de viagem oficial internacional previamente agendada. No mesmo expediente, contudo, a própria Polícia Federal sugeriu que a audiência fosse remarcada para a reunião subsequente desta comissão, que seria na data de hoje, dia 20 de maio. Em atenção à sugestão apresentada pela própria autoridade policial, esta presidência encaminhou o ofício número 037/2026, de 12 de maio, remarcando a audiência pública para o dia 20 de maio de 2026, às 9 horas e 30 minutos. O referido expediente foi encaminhado em 13 de maio, às 10 horas e 12 minutos, tendo seu recebimento.

0: as bets, é o efeito que isso tem sobre o consumidor, sobre as famílias brasileiras, seja esse estabelecimento, não é um estabelecimento, a plataforma, formal ou não formal. Para quem está endividado, não importa se eu estou comprando no camelô ou se eu estou comprando no shopping, eu estou endividado. Esse é o efeito final sobre o endividamento. Então, me coloco, presidente, à disposição para apresentar numa segunda oportunidade a metodologia dos estudos. Agradeço mais uma vez a oportunidade.
1: Eu queria sugerir aqui, Merlong, como um encaminhamento dessa comissão, que a gente, eu, você, os deputados aqui, o Mauro... Fazer as consultas, fala, Mauro. Isso, nós vamos fazer...

0: se gasta, se os brasileiros estão gastando 30 bilhões com as bets por mês, daria em torno de 360 bilhões por ano. Se em 2025 só arrecadou 9,9 bilhões, então os 15% aí está muito aquém, ou seja, teria que arrecadar mais de 40 bilhões. Então tem um erro nessa informação e nós queremos saber de quem é o erro. Se o erro está na informação do governo ou se está tendo sonegação fiscal.
1: Sopa de número que corre na internet.
0: É. Então, é a.

0: uma segunda oportunidade, convidando vocês, convidando todos os interessados, para que a gente possa, de forma muito mais clara, contribuir com a sociedade brasileira nesse sentido. Gostaria de saber se mais algum deputado quer fazer uso da palavra. Eu quero fazer também uma consulta aqui aos parlamentares, se a gente pode aproveitar o quórum, né, para a reunião deliberativa que será realizada logo em seguida. Todos de acordo? Nada mais havendo a tratar, agradeço a presença de todos os convidados, dos nobres parlamentares, do público em geral, agradeço aos nossos convidados, né, e declaro encerrada a presente reunião de audiência pública.
1: Bom, nós acompanhamos até aqui esta reunião da Comissão de Finanças e Tributação da Câmara dos Deputados,

Transparência, então, ao entrar numa emenda parlamentar no portal da transparência, e aqui eu pego como exemplo uma emenda da Comissão de Agricultura e Reforma, com um único clique, vocês têm acesso ali, ao clicar ali naquela onde a seta está apontando, por favor, se você puder passar o próximo, você vai ter acesso às atas das comissões, da onde vem a indicação para onde vai cada pedaço daquela emenda. E aqui eu digo pedaço da emenda,

na tela para vocês. Mais uma vez, eu estou na mesma emenda, e aqui na emenda nós criamos uma aba específica sobre apoio, e aí vocês vão ver aí, se puder clicar na já estamos nela, né? Tá. Ao clicar nessa aba, você tem aí todos os parlamentares que, de alguma forma, apoiaram um pedaço daquela emenda, e já nessa primeira tela, pessoal, a gente consegue ver já algumas informações de primeiro plano sobre esses apoios. Então, aqui, vou pegar o exemplo aqui da primeira...

nível de granularidade máximo que a gente consegue hoje. Por favor. Bom, então são esses dois modelos de informação que a gente constrói na consulta de emendas, e isso vale para todo o portal da transparência. Painel gráfico, dados agregados com visualização gráfica, e aqui eu já faço uma ressalva. O portal da transparência, ele passa por todos os dias, a gente está aprimorando o portal, a gente tem uma série de coisas para se fazer no portal, a gente tem uma capacidade operacional que a gente tem que ir priorizando o que a gente como fazer. Então, assim, essa questão do painel gráfico é uma tentativa da CGU.

plano de ação, um plano de trabalho para que ela possa ser executada. E isso foi feito, um esforço, como a doutora Amanda falou, no nosso, no passado, mas agora para frente isso vem acontecendo de forma sistemática e de forma condicionante para a execução da emenda. Então, hoje no portal, por favor, da mesma forma, eu estou na mesma página da emenda, só que aqui eu mudei só o meu filtro do ano, eu botei 2026 para mostrar que já são emendas de 2026, e tipo de emenda, transferência especial, chamada emenda PIX. Com um clique, eu consigo detalhar essa emenda, por favor, e ao detalhar essa emenda, aqui uma emenda como exemplo do deputado ou do parlamentar Acácio, é uma emenda que gerou 9

uma completa desorganização de programas estruturados que têm regras bem estabelecidas para a distribuição de recursos e combater desigualdades, né? É, no final das contas, a gente tem uma dependência dos subnacionais e de organizações filantrópicas dessas emendas para a manutenção das atividades, mas depende constantemente, ano a ano, né, da alocação dessas emendas para garantir.

a gente fala em volumes na ordem de mais de 60 bilhões de reais, né? Cada parlamentar com 60 milhões de reais aproximadamente, com destinação. E, de certa maneira, isso não escutei que tenham mencionado, mas, de certa maneira,

no Rio Grande do Sul, ele, dentro da lógica dele, ele fazendo, dando transparência. Eu não tive essa capacidade. Como é que eu vou dar essa transparência? Então, definia dois municípios com similitude em termos de população e fazia um sorteio. Para 1 milhão para o hospital. Quem tiver mais voto vai ganhar 1 milhão, e quem não tiver, perder, vai ganhar um prêmio consolação. Só

Investimento tem começo, meio e fim. Tem um objeto específico que eu posso, naquele ano, fazer a definição e não vou precisar ter nos anos posteriores, nos anos subsequentes. Né? Então, eu queria ouvir um pouco de vocês mais, né, se há, né, alguma compatibilidade entre a lógica de emendas parlamentares e o funcionamento, a manutenção e o custeio da máquina pública com esse expediente de definição orçamentária. Na minha compreensão, é incompatível. É incompatível. E vou dar o exemplo da saúde, que eu tenho mais proximidade. Nós tínhamos,

repasse de recursos para custeio no SUS, extremamente transparentes, e a gente dividia o pouco de forma bem eficaz. A alocação do pouco era feita de forma eficaz. Porque você tinha critério de base populacional e você tinha critério de capacidade instalada. Então, o município, se ele tivesse determinado padrão de população, ele tinha X, e se ele tivesse serviços A, B e C para cada desses serviços, e pelo potencial de oferta e a série histórica de oferta, eu, como secretário municipal de saúde, no final do século passado, início desse século, participei da primeira pactuação, da primeira programação pactuada integrada. Nós sentávamos, Ministério da Saúde, Estado e os municípios, e definíamos a alocação dos recursos de custeio com base nesses critérios. Então, todo mundo reclamava que era pouco, mas ninguém podia reclamar que o outro recebia mais por razões que não fossem de ordem técnica, né? Isso foi destruído. Eu tive

Sim, mas eu recebi o recurso, abri serviço, contratei profissionais, botei para funcionar. O que é que eu faço agora? Eu vou fechar? Isso mostra o que eu comentei anteriormente. É incompatível serviços continuados, públicos, gratuitos, com a lógica de financiamento através de emenda. Então, os entes federados e os filantrópicos viraram dependentes desse mecanismo de custeio. Então, você tem hoje municípios. Se você olhar, outro dia fui olhar para alguns municípios, a série histórica, antes, ela era linear, com uma curva pequena, né, uma ascendência pequena, uma inclinação pequena, mas relativamente mantida. Agora é um traçado de um eletrocardiograma de um paciente com arritmia, né? Mudou completamente.

profissional, e tudo, e eu trabalho assim, mas eu quero pontuar que eu acho que a questão de responsabilização que a Juliana traz, ela é muito importante, porque a gente precisa ter responsabilização nos três poderes. Né? A questão da responsabilização aqui, com certeza, precisa ser feita, porque a gente sabe que tem muito mau uso de dinheiro público envolvido. Eu não tenho a menor dúvida disso, eu sou uma grande crítica à questão do uso de emenda parlamentar e dinheiro público. Mas nós temos também que responsabilizar vários.

Primeira pergunta. Esses buracos que aparecem, de onde, como é que vocês fecham essa conta? Porque contabilidade tem que bater um lado com o outro. Se não bate um lado com o outro, essa noção básica, né, de economia, de contabilidade, eu fico pensando, esses buracos, o que, que vocês fazem com ele? Essas diferenças de, do lado direito com o lado esquerdo. Né? Daí eu quero contar um outro capítulo da história. Quando parou de existir RP9, a gente entrou no capítulo RP8, emendas de comissão. E, neste momento, vou falar especialmente com a Amanda, que eu acho que é importante, que não foi citado, mas nós, do Novo, eu especificamente à frente, entramos com uma DPF

sinal claro da falência do modelo, porque o que o Sola falou, o que a Adriana falou, é, o nosso sistema de planejamento faliu. Faliu e a gente se engana toda hora. O orçamento, nos últimos anos, foi votado aqui nessa casa e no Senado, passando o

dos municípios em relação aos recursos de emendas é uma preocupação muito grande que nós temos hoje no TCU também. É uma realidade, não tem como negar, e é uma coisa muito curiosa e como que num país com as dimensões do Brasil, num país com o PIB do Brasil, nós temos uma situação como essa, em que nós temos municípios, e são quase todos, que dependem, para pagar a máquina administrativa, dependem de recursos esporádicos, que são recursos de emendas. Então, essa é uma realidade. Nós temos hoje um trabalho em andamento no TCU sobre pagamento de pessoal da saúde com recursos de emendas.

sobre como é que a gente consegue efetivamente dar cobertura para efetiva aplicação desse recurso. E bem disse o Marcelo, meu colega aqui do TCU, a gente precisa e a gente faz com que a gente tenha a possibilidade.

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2: O plenário da Câmara concluiu a aprovação de um projeto

0: maiores controles, governança, profissionalização, para decidirem sobre as suas aplicações, sobre aplicações financeiras dos seus regimes, dos regimes próprios, e também para exigirem das instituições financeiras que forem, que de alguma forma participarem da administração ou gestão desses recursos ou da emissão dos ativos, sejam instituições sólidas, instituições que têm sujeitas a risco reputacional e grande volume sob aplicação.
1: O presidente da Comissão de Previdência, Assistência Social e

0: Daniel, do Podemos do Estado do Espírito Santo.
1: Senhor presidente, senhores parlamentares, abra a fala da tribuna agora desse dia tão importante para os prefeitos, uma marcha dos prefeitos acontecendo em Brasília, onde os prefeitos vêm discutir uma

pequenas e médias cidades, que são as cidades que têm maior carência de recursos, que demandam mais do parlamento, e a gente sabe das importâncias das emendas parlamentares, de estarmos percorrendo os ministérios aqui em Brasília, percorrendo as secretarias em busca de soluções para o prefeito. E, sem sombra de dúvida, a principal pauta permanece a solução em definitivo dos débitos previdenciários, dos débitos de INSS, em especial na nossa Bahia, a Bahia que tem o maior número de municípios endividados, e a gente precisa de uma solução em definitivo, e a busca da alíquota de 8% do INSS é a nossa pauta, é a pauta do UPB, em nome do presidente Wilson. Saúdo todos os prefeitos baianos que estão aqui presentes.

0: Brasília, a Casa do Povo Brasileiro, em busca de melhorias e recursos para ajudar aquela população. Quero mandar um abraço a toda a população de Itaguaçu, das pessoas lá que lutam todo dia, uma cidade de pessoas trabalhadoras, e nós temos 3 vereadores aqui que estão em busca de recursos para ajudar a cidade. Muito obrigado, senhor presidente.
1: Obrigado, deputado Gilson. Agradeço aí a presença dos vereadores que estão aqui a Brasília, na marcha dos prefeitos. Muitos vereadores também estão aqui, porque também

0: na marcha dos prefeitos em busca daquilo que a gente sempre espera, uma melhor redistribuição do bolo tributário, que é uma das coisas que acontece só nos municípios. Parabéns, vereador.
1: Muito obrigado.
0: Deputado Alfredinho, um minuto.
2: Obrigado. Obrigado, senhor presidente. Olha, senhor presidente, eu quero aqui apresentar o vereador Felipe, que é da cidade de Mauá, em São Paulo, lá na Grande São Paulo, ABC, aliás. O vereador Shell, que é de Salto, interior de São Paulo, que estão visitando aqui a nossa casa, estão com agendas aqui em ministério. E não estou na marcha dos prefeitos, mas tem bastante atividades aqui, aqui no Distrito Federal, em vários ministérios. Obrigado, vereador.

0: reforço. Na minha vida e no meu coração, o meu compromisso é com o trabalhador, nunca mudou e nunca vai mudar. Obrigado, presidente.
1: Obrigado, deputado. A palavra do deputado Daniel Treziak, pelo tempo de até 3 minutos, seguido ao Tony de Paulo e Fernando Mineiro, são os próximos oradores.
2: 20 de maio de 2026, hoje estive reunido com o diretor-geral da NTT, Agência Nacional de Transportes Terrestres, tratando da pauta mais importante para a metade sul do estado, que é sobre o desenvolvimento econômico de quem passa pela BR-116, pela BR-392, da rota portuária que liga o município do Rio Grande até a capital. E é importante

Não. Porque o Ministério da Saúde lançou uma cartilha da gestante, e nessa cartilha da gestante incluiu o tema aborto. Ou seja, numa cartilha que é para

da carga horária de 44 para 40 horas no Brasil. O que nós achamos um contrassenso, senhor presidente. Cheio de subterfúgio, a emenda apresentada por eles, porque, além de manter 44 horas para ações e categorias e tipos de trabalho que qualificam como especiais, como excepcionais, eles estão empurrando na prática

0: tem que respeitar o trabalhador que tem família. Quem pensa isso, que fala isso, é porque nega a própria família. Então, a minha opinião, a nossa posição do nosso partido, nós vamos lutar junto com os trabalhadores para o fim da escala, 6-1, por o projeto do presidente Lula, que seja aprovado a 5-2, 40 horas semanal e sem redução de salário. E vocês que estão acompanhando esse vídeo, assista aí qual é os gaúcho, qual é os gaúcho que assinaram essa emenda para passar para 52 horas semanal. E eu tenho certeza que o gaúcho, deputado federal do Partido Progressista, nunca teve carteira assinada, por isso que ele faz emenda igual a essa. Gostaria de colocar na voz do Brasil, senhor presidente.
1: Será colocado, novo deputado. Enquanto o deputado Evair Vieira de Melo se dirige à tribuna, o deputado João Daniel, um minuto, logo em seguida, o deputado Beto Preto.
2: Muito obrigado, presidente. Presidente, eu queria parabenizar o Ministério do Desenvolvimento Social,

O mundo negou, pareceu, aquilo parecia algo muito estranho, e na instalação da CPMI nós já identificávamos uma pessoa chamada Roberta Luxinger e dizíamos que ela era amiga pessoal da esposa do Lulinha, faziam viagens a todo instante e ela era a principal relação entre o careca do INSS e o Lulinha. Ela era a grande facilitadora.

0: seu papel e aos pouquinhos as coisas vão aparecer. Portanto, aquilo que era só uma suspeita para muitos, para nós a certeza. O enriquecimento desse Lulinha, a sua fuga para a Espanha, né, e o seu compadrio com o careca do INSS mostra que ele realmente era um beneficiário do roubo dos aposentados. Ou seja, o filho do Lula enriqueceu e grande parte do seu enriquecimento foi do dinheiro que o governo Lula permitiu que roubasse dos nossos aposentados. Eu sempre digo, vai vendo o Brasil. E assim a gente vai entendendo essa teia. E essa máfia que se instalou no INSS, inclusive com seus ex-presidentes presos, ex-diretores presos, né, isso mostra que é a covardia, porque o ministro Lupi, na época, foi avisado, o diretor do INSS foi avisado pelo nosso gabinete de audiência pública e nada fez. Ou seja, o governo Lula foi conivente com o roubo dos aposentados e o seu filho agora vai ser denunciado.
1: Obrigado, deputado. Deputado Fernando Mineiro, um minuto.
2: Senhor presidente, serei breve, apenas para registrar aqui a presença.

tem a coragem de derrubar o veto presidencial. Mais uma vez, apelamos ao governo federal que libere sua base, porque é de fundamental importância e eu não tenho dúvida que se o Congresso tiver coragem política, o Congresso vai derrubar o veto 50 para possibilitar que os trabalhadores e trabalhadoras que fizeram o setor elétrico, o setor estratégico para um país, que este país não é uma nação soberana, sendo entreguista como tem sido feito, então esperamos que coloque. E do mesmo jeito, presidente,

parlamento na vida nacional, mas eu quero aqui dizer a você que conheço sua história, meu caro Glaicon, médico de grande sucesso, deputado estadual de brilhante carreira, que agora chega ao mandato de deputado federal. Eu peço a Deus que você esteja iluminado nesses próximos meses, que tome as melhores decisões, de tal sorte que você possa contribuir para o Brasil, para Minas Gerais, para o PSDB, para o bom debate político, pela ética, pelo respeito no debate, que é algo que eu prezo muito e que é algo que essa casa já viveu tempos melhores.

40 bilhões, superior a 40 bilhões. Os que estão se imiscuindo nesse terreno, que devem pagar independentemente de quem seja, devem pagar sim, mas é bom anotar a hipocrisia dos setores extremistas, conservadores da sociedade brasileira, que sempre estiveram envolvidos nesse tipo de escândalo, especialmente dos escândalos financeiros no Brasil. É impressionante. Quando você vai ver, olhar direito, com cuidado, botar uma lupa em cima, você encontra os mesmos de sempre, os mesmos conservadores, os mesmos extremistas.

0: Parece que esquece, senhor presidente, todo o compromisso que assumiu, e o compromisso é de melhorar a vida da população e não piorar. Por isso, fica aqui mais uma vez um apelo. Liguem para os deputados, convoquem os deputados, cobrem dos deputados, façam valer o seu voto, faça valer a sua posição enquanto cidadão e faça com que nós aprovemos aqui, na próxima quinta-feira, o fim da escala 6x1, mas não com essa aberração que querem alguns, e sim com o benefício da maior população. Obrigado, deputado Charles, e peço que seja colocado na Voz do Brasil.
1: Obrigado, deputado Tadeu Venere. Será colocado na Voz do Brasil o pronunciamento de Vossa Excelência e divulgado em todas as mídias e todos os

Sob a gestão deste grupo, a capital baiana também registrou queda expressiva dos indicadores de educação municipal. Também perdeu o protagonismo econômico no Nordeste brasileiro, perdendo para Fortaleza a posição de primeiro PIB de capital do Nordeste. Salvador ocupa a terceira pior colocação do Brasil em qualidade de educação entre todas as capitais brasileiras na edição 2025 do ranking de competitividade dos municípios.

0: Excelência, deputada Maria do Rosário, para também discutir a favor, deputada professora Luciene, deputado Tarcísio Mota, para discutir a favor da matéria.
1: Boa noite, pessoal. Boa noite a todos. Boa noite, deputados, deputadas.

cria-se aqui um precedente extremamente perigoso, porque esta área que sairá da floresta será privatizada, titulada, e aí o Brasil e a população perde parte de uma...

faz e o que se produz nessas terras, cujo, inclusive, defesa aqui da ministra Marina Silva nos apontavam, deveria estar destinada para aquilo que a criação da Flona havia indicado. Uma área de proteção integral, e que, obviamente, onde há conflito fundiário, é preciso que se resolva isso. E onde há, inclusive, a mudança no parâmetro de preservação daquela terra, deveria estar se ouvindo todos que lá estão, os órgãos de controle, os órgãos de fiscalização. Significa, mais uma vez, dizer aqui que, pelo menos neste ponto,

acompanhamos aqui, todo mundo aqui viu em 22 como foram instrumentalizadas as instituições para que a disputa não fosse isonômica. Agora, Lula, nesse desespero, porque está em descenso, está em queda livre na aprovação popular, toma mais uma medida em relação ao seu decreto, que é a pretexto de regulamentar o marco civil da internet. Impõe às redes sociais uma vigilância ainda maior, que já não era adequada para o que se diz país democrático. Ora, o Lula tem domínio da CGU.

0: de 300 mil reais do careca do INSS. Eu quero ver o que descondenado Lula vai falar agora. Ele que disse, olha, não tem interferência, e trocou o delegado da Polícia Federal. Lula, o senhor é uma vergonha para o Brasil. Obrigado, presidente.
1: Para oferecer parecer o projeto pelas comissões de meio ambiente, desenvolvimento sustentável e Constituição e Justiça e Cidadania, concedo a palavra à deputada Maruza Bondrin.
2: Obrigada, presidente. Eu subo hoje a essa tribuna, presidente, para defender um projeto que faz justiça aos nossos produtores rurais brasileiros. E faço isso com tranquilidade de quem conhece a realidade do campo, de quem conversa com quem produz, com quem gera emprego e quem movimenta a economia do nosso país, levando alimento à mesa de cada família do povo brasileiro. O projeto de lei 2564/2025, projeto que é contra a injustiça e contra os excessos que tem penalizado quem

com essa espada na cabeça, sem segurança jurídica e sem previsibilidade. Como relatora, eu trabalhei para aperfeiçoar o texto justamente para garantir esse equilíbrio, preservando o meio ambiente, mas também para garantir que quem está trabalhando, quem está produzindo no campo, está trabalhando corretamente. Eu venho aqui agora, presidente, trazer o nosso voto como relatora. O projeto de lei 2564 de 2025, projeto do deputado Lúcio Moschini, busca alterar a lei de crises ambientais para detalhar as hipóteses de que admite o uso de medidas cautelares administrativas voltadas especificamente para afetar risco iminente de agravamento do dano, para interpretar sua ocorrência para resguardar a recuperação ambiental. O texto estabelece que as medidas administrativas cautelares não poderão ser utilizadas como

acrescentar o artigo 72. Feito essas considerações sobre o mérito, passamos à análise da constitucionalidade, juridicidade e técnico-legislativa. Observa-se também a proposta legislativa com análise atende às premissas constitucionais materiais, bem como o preceito constitucional

0: Como vota o PDT?
1: PDT, só para dizer que o Pompeu de Mato, na votação anterior, votou com o partido. E dizer quanto a este tema, presidente, a bancada do PDT libera a divergência, mas eu quero dizer, presidente, que a agricultura não é o vilão do meio ambiente. E o meio ambiente pode ser preservado com a agricultura e pode ter a agricultura com o meio ambiente. Nós precisamos achar o ponto de equilíbrio. E nesse contexto desse projeto, o que está pedindo? Que não haja punição preventiva. Antes de punir, antes de multar, antes de prender, antes de levar o equipamento do agricultor, ele tem uma chance de se defender, de se explicar. Bom, se ele se defendeu, se explicou e não convenceu, bom, pode ter a punição. Agora, uma punição prévia, uma punição antecipada, é como se a pessoa fosse culpado antes de que fosse formulado a culpa. Todo mundo é inocente até prova em contrário. Essa é a

0: Antes exposto, no âmbito da Comissão de Cultura, somos pela aprovação do Projeto de Lei nº 4689, de 2025, na forma do substitutivo em anexo, na Comissão de Constituição e Justiça e Cidadania, somos pela constitucionalidade, juridicidade e boa técnica legislativa do Projeto de Lei 4689, de 2025 e do substitutivo em anexo.
1: Obrigado, deputado. Esse é o nosso voto, presidente. Muito obrigado, deputado Ícaro. Passa a discussão, não há oradores inscritos. Pode passar. Declaro encerrada a discussão. Passa a votação. Em votação, substituído oferecido pela relatora da Comissão de Cultura e Projeto de Lei número 4.689, de 2025. Pode ser sim para todos? De acordo? Em votação. Aqueles que forem pela aprovação, permaneçam como se acham. Aprovado. Está prejudicada a proposição inicial.

de novamente se repetir descontos não autorizados nas contas daqueles que não podiam se defender. E esse escândalo tem uma estimativa de algo em torno de 6 bilhões de reais. Depois, ficamos mais estarrecidos ainda com o advento do escândalo do Banco Master. E eu assinei.

texto que é horroroso desta PEC, para que não gerem desemprego e que corrijam. Mas eu quero falar com o Brasil de outra coisa. Nós estamos vendo aqui agora o Lulinha, o filho do descondenado presidente da República, pegando HC, habeas corpus preventivos, com medo de uma possível prisão por causa de uma mesadinha de 300 mil reais por mês, roubado dos aposentados do Brasil. Ora, o descondenado presidente da República tinha dado uma entrevista falando: se fez errado, que responda. Mas agora vai lá o Lulinha para pedir um habeas corpus para não ser preso. Já está dando atestado dos seus erros antes mesmo de vir uma ação contra ele. Isso, para mim, é mais do que um indício de prova de que ele está metido até o talo do pescoço, o filho do atual descondenado presidente da República, na roubalheira dos coitados dos aposentados do INSS. O Brasil não merece essa gente. O Brasil não merece esse desgoverno que fica, que taxou as mulheres do Brasil, a taxinha da blusinha, por 3 anos, pegando das coitadas das donas de casa que sempre compraram na internet

votar essa proposta por uma razão clara. Quem defende o consumidor, quem defende as pessoas, segundo o presidente Kennedy, ex-presidente dos Estados Unidos da América, consumidor somos todos nós. Então, quem defende o consumidor, quem defende as pessoas, defende produtos e serviços com preço justo. Essa proposta ela é muito clara. Ela visa elevar, majorar as multas e sanções aplicadas às empresas que aumentam injustificadamente o preço praticado a bens e serviços essenciais. De acordo com a Lei 8.078, de 11 de setembro de 1990, artigo 39, inciso 5 e inciso 10,

8, que dispõe sobre elaboração, alteração e consolidação das leis. Conclusão. Ante o exposto, no âmbito da Constituição de Defesa do Consumidor, somos pela aprovação do projeto de lei 1625/2026. Na Comissão de Constituição, Justiça e de Cidadania, somos pela constitucionalidade, juridicidade e boa técnica relativa